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3: Olá, meus queridos, tudo bem com vocês? Uma maravilhosa segunda-feira. E hoje o assunto aqui no Mundo Verde é economia na cozinha. Vamos conferir a dica de hoje. Economizar na cozinha é simples quando aproveitamos melhor os recursos e alimentos no dia a dia. A água do cozimento das verduras serve para enriquecer sopas, molhos e preparo do arroz. Ao ligar o forno, asse vários pratos juntos para poupar gás. E aproveite o calor extra para torrar pães. E para metade da cebola não ressecar na geladeira, passe um pouco de manteiga no corte.
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5: Boa noite, amigos da PUFM. Aqui é o Bill, estou de volta em mais uma edição do PU Special e hoje vamos começar com uma nova banda. Esta, Simply Red. Bom, começamos que Simply Red surgiu em Manchester, lá na Inglaterra, em 1985. Isso foi das cinzas do final da banda punk, o Frantic.

Elevators, formada por Mick Hucknall. Mick Hucknall nasceu em 8 de junho de 1960. Ele foi criado pelo pai após a mãe abandoná-lo aos 3 anos de idade, cara. E essa experiência acabou inspirando a canção Ronnie Mac The Years. Mick Hucknall acabou adotando o nome Red pelo seu cabelo ruivo e pela torcida que ele tinha pelo Manchester United. Adicionou o Simply para soar melhor, para compor aquela sonoridade no nome, né? Simply Red. O Simply Red é composto, além de Mick Hucknall, também por Tony Bowers no baixo, Chris Joyce na bateria e Friz McIntyre nos teclados, além de Tim Kellett nos metais e Sylvan Richardson na guitarra. Aí o grupo misturou soul, pop, jazz sobre a gestão de Elliot Rashman. Pô, daqui a pouco eu conto mais histórias e evoluções, mas vamos trazer aqui para você essa famosíssima Rolling Back the Years, mas na gravação de 1982 com o Frantic Elevators. E logo depois eu vou trazer o Rolling Back the Years regravado em estilo soul ballad por Simply Red, já na formação da banda Simply Red.

depois de ter conferido Rolling Back the Years em duas versões, né, eu conto que o primeiro álbum do grupo, Picture Book, lançado em 1985, chegou à segunda posição no UK Albums Charts. E teve singles como Money's Too Tight to Mention, que chegou à posição número 13 nos Estados Unidos. Curiosidade, essa música é um cover de Valentine Brothers, que é tão boa, que eu vou trazer aqui pra você, a de Valentine Brothers, depois Money's Too Tight to Mention.

0: Esse álbum debutante, o Picture Book, de 1985, também trazia hits como Come to My Age e o mega hit Rolling Back the Years, que eu já toquei. O álbum vendeu platina, definindo o Blue Eyed Soul de Rucknell, a voz comparada a Motown.
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0: Já em 1987, né, sai o álbum Man and Woman, que manteve o sucesso com a 8ª posição no UK Albums Charts e trouxe os singles como The Right Thing, que atingiu a posição número 11 no ranking, a Big Love, que atingiu a posição 23, e Manhattan. Este álbum acabou explorando o pop soul mais maduro. Rucknell consolidou-se como frontman carismático e com line-up estável até mudanças que só foram ocorrer após 1988. Confira agora no Poe Special The Right Thing, Simple Red, 1987.

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0: 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Esta, a New Flame de 1989, marcou virada comercial, atingindo a 7ª posição no Reino Unido e a 28ª posição.

E agora, a número 1 nos Estados Unidos, o maior hit internacional, If You Don't Know Me By Now, um cover de Harold Melvin.

E agora eu trago um pedaço da You've Got It, que atingiu a 32ª posição no Reino Unido, vendendo milhões de cópias para o álbum A New Flame.

Agora viramos para a década de 90. Especificamente, em 1991, o álbum Star explodiu como número 1 no Reino Unido por semanas. Foi considerado o álbum melhor vendedor na Europa por 2 anos e conseguiu 12 vezes o disco de platina no Reino Unido. Continham canções como Something Got Me Started, que bate 8ª posição no Reino Unido e 11ª posição nos Estados Unidos. Além da Stars, que também bate a 8ª posição, a For Your Babies, a 9ª posição no Reino Unido, e Life Isn't Easy, de 16ª posição no Reino Unido. Foi considerado um álbum platina nos Estados Unidos e também o pico da carreira de Simple Red. Confira agora Something Got Me Started, For Your Babies, depois Stars.

ao som de Stars, de Simple Red. Eu comento que até aqui a banda vendeu milhões, misturando soul acessível

0: Esta foi It's Only Love. E para fechar a edição de hoje do Cool Special Simple Red Parte 1, convido você para a próxima semana a gente conferir juntos a Parte 2, onde vou falar um pouquinho do hiato, de Fairground e de todo o legado do Simple Red. Fique agora numa versão remix de Come to My Age. Tenha uma ótima semana, um grande abraço, tchau, tchau e até a próxima edição do Cool Special Simple Red Parte 2. 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
7: Olá, meus queridos. Na hora de limpar o aquário, passe longe dos produtos químicos e do detergente comum, viu? Produtos de limpeza podem contaminar a água e intoxicar gravemente os seus peixes. Utilize sempre uma esponja novinha, separada só para isso e que nunca tenha visto sabão. Lave o fundo e as paredes do recipiente usando apenas água corrente limpa e, claro, muita paciência.
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2: 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Ah, quando o período de seca passa, não é preciso economizar água, certo? 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

0: videogame de muito sucesso nos anos 80, Zelda, a lenda de Zelda, né? O filme vai estrear em breve no Brasil. O filme estreia por aqui no dia 30 de abril, mas só de 2027. Estrelado por Bo Bragasson como a princesa Zelda e Benjamin Evan Ainsworth como Link, o filme ainda tem a presença de Uli Latufeco como o vilão Ganondorf e Dishen Lachman como Impa, protetora de Zelda. A direção é do renomado Wes Ball, que dirigiu Maze Runner e também o Planeta dos Macacos, O Reinado. Ano que vem, um dos videogames de maior sucesso de todos os tempos da Nintendo nos cinemas do Brasil.
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2: A poluição dos carros e as indústrias no ar da cidade provoca uma inflamação silenciosa em todo o nosso sistema circulatório, sabia? Essa sujeira respirada diariamente prejudica o funcionamento do pâncreas, o órgão responsável por produzir a insulina no corpo. As árvores dos parques, elas funcionam como verdadeiros filtros naturais, limpando o ar e diminuindo a quantidade de poluentes que a gente respira. Morar em locais com mais vegetação reduz essa inflamação interna e ajuda a manter a glicose sob controle. Respirar um ar limpo traz mais vida e saúde para os seus dias.
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1: Gente, atenção, hein? Eu vou te ensinar a fazer um detergente caseiro, eficiente e muito econômico usando bicarbonato de sódio. Então, bora lá. Misture sabão de coco ralado.

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0: a Fandango, uma das produtoras que mais vende ingressos nos Estados Unidos, divulgou uma imagem de Cara de Barro, o terror, né? O personagem icônico da DC, centrado nesse vilão dos quadrinhos. O trailer mostra a transformação de Tom Rhys Harris, enquanto seu rosto se desfigura e ele se transfigura no icônico vilão Cara de Barro. A trama acompanha Matt Hagen, um ator em decadência que sofre uma desfiguração severa e recorre a um experimento científico extremo na tentativa de recuperar a sua aparência, claro. O procedimento o transforma Hagen numa criatura feita de argila, capaz de alterar a sua forma, dando origem ao temido vilão Cara de Barro. Aliás, o personagem, que é um dos mais complexos ligados ao universo do Batman, né? Um dos vilões principais do Homem-Morcego. A direção é de James Watkins e o filme tem o roteiro de Mike Flanagan. Além de Harris no elenco, Naomi Ackie, Max Minghella e também David Dantick. Cara de Barro estreia em outubro aqui no Brasil, no dia 22, nos cinemas.
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1: Olá, meus queridos, tudo bem? É terça-feira, dia 15. Hoje é dia do cliente e também dia nacional do músico terapeuta. E no Mundo Verde de hoje, o assunto é casamento. Vamos conferir. Quer realizar um casamento inesquecível e ao mesmo tempo amigo do meio ambiente? Uma ótima ideia sustentável é adotar a política de não receber presentes físicos na cerimônia. Você pode sugerir aos convidados que doem o valor para causas e instituições ambientais. Outra opção incrível é pedir que ajudem a neutralizar as emissões de carbono do deslocamento, combinando carona com os outros convidados.
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3: Leitura em voz alta entre pais e filhos nos primeiros anos de vida tem um impacto direto no desenvolvimento da linguagem, da empatia e da atenção, segundo um estudo publicado pela Journal of Pediatrics.
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5: Olá, olá, meu amigo Pet está no ar. E atenção, hein? O bicarbonato de sódio é um excelente aliado caseiro no combate à eliminação das pulgas. Espalhe o produto pelos tapetes estofados da casa e esfregue bem com o auxílio de uma escova. Em seguida, passe o aspirador de pó por todas as superfícies e jogue o filtro no lixo externo. Essa dica simples ajuda a manter a sua casa limpa e o seu pet protegido.
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2: O presidente Lula assinou o projeto de lei que prorroga o programa Move Brasil Táxi e Aplicativos. O programa oferece 30 bilhões em crédito para motoristas de táxi, aplicativo e transporte escolar comprarem veículos novos ou seminovos. O programa ia acabar hoje, terça-feira, mas agora continua até os recursos se esgotarem. Os motoristas de vans escolares também foram incluídos. Até 18 de agosto, o BNDES tinha liberado só 3,4 bilhões de reais dos 30 bilhões disponíveis. O ministro Guilherme Boulos disse que os bancos estão sendo restritivos demais na hora de liberar crédito para esses trabalhadores. A sanção ocorre após pesquisa Quest mostrar Lula 2 pontos atrás de Flávio Bolsonaro pela primeira vez.
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0: videogame de muito sucesso nos anos 80, Zelda, a lenda de Zelda, né? O filme vai estrear em breve no Brasil. O filme estreia por aqui no dia 30 de abril, mas só de 2027. Estrelado por Bob Ragasson como a princesa Zelda e Benjamin Evan Ainsworth como Link, o filme ainda tem a presença de Uli Latufeku como o vilão Ganondorf e Dishen Lachman como Impa, protetora de Zelda. A direção é do renomado Wes Ball, que dirigiu Maze Runner e também o Planeta dos Macacos, O Reinado. Ano que vem, um dos videogames de maior sucesso de todos os tempos da Nintendo nos cinemas do Brasil.
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2: Alô, galera sintonizada na Pool Web Radio. Aqui quem fala é o DJ Iraí Campos. Ah, eu não vou mandar um alô, não. Vou contar a história que eu tive com a Pool. Eu sou do primeiro time, fui contratado, eu estava na Jovem Pan e o resto da galera que veio praticamente quase a equipe toda da Band FM Bandeirantes na época. A gente ficou um tempo lá, o estúdio ainda estava em construção e a gente já estava contratado, registrado e recebendo ótimos salários na época. Quem começou o time foi eu, Pablo, César Filho, Joca, patrulheiro João Carlos Ribeiro, Ricardo Guedes, aí depois veio Gregão, veio Lisandro Antônio, Julinho Mazei, que veio dos Estados Unidos, então veio com uma força total. Eu, além de fazer o programa, eu era um funcionário da rádio, editava as músicas, montava os comerciais, enfim, e foi lá que a gente começou a produzir os remixes. Aí eu fiz um do Óculos, tocou bastante na rádio, só com o original, sem ter acesso ao master, né? E depois, com sucesso desses remixes que a gente fazia na Rádio Pool, é que abriu as portas pra gente fazer o primeiro remix nacional, que foi o RPM. Enfim, foi uma rádio super importante. Acho que mais uma coisa que eu lembrei agora que marcou demais e ajudou muito no crescimento da audiência, foi com a música You Are The World. O seu Tuta Keno, que já deixou seu depoimento, mandou um compacto. Tinha acabado de lançar nos Estados Unidos e naquela época você não tinha acesso via celular, via correio, sei lá, era tudo muito complicado. E nós lançamos You Are The World, ficamos tocando, acredito que uns 60 dias e ninguém tinha. Todas as rádios ligavam, tentava subornar, tentava de toda forma. E nós gravamos no estúdio com a voz do César Filho, falando todos os artistas da música até fazer a cabeça da música. Michael Jackson, Tina Turner, Cindy Lauper,
3: Kinka, Bob Dylan, Ray Charles, Jackson, James Neal, Billy Joel, Willie Nelson, Smokey Robinson, Diana Ross, Kenny Rogers, Dionne Warwick, Tina Turner, Stevie Wonder, Quincy Jones, Michael Jackson, Lionel Richie.
4: From the studios of Quincy Jones to Pool FM in São Paulo, USA for Africa, we are the world. There
2: comes a time. Isso mexeu com o mercado, essa música, e o sucesso que a gente guarda até hoje foi lançado na Pool FM. Então é isso aí, galera, sintonizada nas ondas da Pool FM. É um nome que jamais a gente pode esquecer, de uma rádio que revolucionou e trouxe tantas novidades e tocava o que não se tocava em outras rádios na época. Abraço a todos aí, Iraí Campos. Está indo.
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9: Existem bibliotecas infantis em lugares inusitados. Camelos levam livros a vilarejos no Quênia. Na Noruega, existem barcos biblioteca. No Brasil, ônibus levam leitura a comunidades ribeirinhas.
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2: A Caixa Econômica Federal está em greve nacional desde quinta-feira, dia 10, por tempo indeterminado. O atendimento presencial nas agências pode ser afetado, mas os canais digitais do banco continuam funcionando sem interrupção. Segundo a Caixa, programas como Bolsa Família, PedMeia, Gás do Povo e benefícios do INSS processados pelo banco não serão prejudicados. Nas agências físicas, o atendimento varia de acordo com a adesão dos funcionários a greve em cada unidade. O telefone Alô Caixa segue ativo 404-0104 para capitais e regiões metropolitanas e 0800-104-0104 para demais localidades. Casas lotéricas e correspondentes Caixa aqui também continuam atendendo normalmente.
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2: Hora de mais um Music Delivery com os hits dos anos 80, 90 e 2000 mixados em um set especial para você. Desde já, obrigado pela sua conexão. Eu sou o Jeff Fernandes mixando e apresentando o Delivery para você. Olha, no cinema em 1989, vários filmes bem legais estavam em cartaz. Dentre eles, Batman, do Tim Burton, com Michael Keaton e o Jack Nicholson. Indiana Jones e a Última Cruzada. De Volta para o Futuro, parte 2. Sociedade dos Poetas Mortos, filme bem legal com Robin Williams. A Pequena Sereia, Querida, Encolhi as Crianças, entre outros sucessos que, em grande parte, iria direto para a sessão da tarde. Também em 1989, quem aparecia era Con Ken, com a faixa chamada Move to Move. 1989, Move to Move também é o nome do álbum, né? O álbum de estreia do Con Ken, lançado também em 1989. Dele saíram os singles I Beg Your Pardon, Harry Houdini e, claro, Move to Move. O álbum alcançou a posição 69 no Canadá e I Beg Your Pardon, inclusive, foi um sucesso entre as 20 mais tocadas em pelo menos 6 países, chegando ao top 5 no Reino Unido e também na Holanda. Move to Move abre aqui mais uma edição do Music Delivery.

0: Plastic Deliver com Darius Double Work. Vocais de Daryl Pandy com Sunshine and Happiness, 1989, do álbum chamado, atenção, Sunshine and Happiness. Também My Dubcats, Magic Carpet Ride, 1995, a produção do Norman Cook ou Fat Boy Slim. Loveland e vocais de The Voice of Rachel McFarlane com Don't Make Me Wait, 1995. Eu me lembro quando fui apresentar um programa com o Ricardo Guedes, na verdade ele foi apresentar, eu tava aqui. Tava ali de papagaio de pirata, né? Tava cumprindo escala, né? Ele tocou essa música e no ar ele foi tentar lembrar o nome da Rachel McFarlane e aí ele falou ali, a vocalista olhou pra minha cara e Rachel McFarlane. A partir dali rolou uma amizade. Antes eu era um Zé Ruela. Se eu não soubesse, se eu falasse qualquer outro nome ali, eu estaria lascado. Don't Make Me Wait, 1995. Ricardo Guedes é um DJ que faz falta na cena e também para os amigos próximos e não tão próximos assim. Live and Joy com Dreamer, 1994. A produção é de Gianni Visnadi, Paolo Visnadi e Tamika Starr, que faz o vocal, hoje chamada Tamika Diggs. Um projeto italiano de house. Também Sonia com You Never Stop Me Loving You. A versão aqui com French Kiss, 1989. Aí no meio tem Bad Kiss, que também é French Kiss, só pra não dizer que não participou aí também da faixa. E com Khan abriu aqui com Move to Move, 1989. Terminando então mais um Music Delivery com as boas dos anos 80, 90 e 2000. Eu estou lá no YouTube, no @jefffernandes007, no Insta, no @jefffvoice. Obrigado pela sua conexão e até o próximo aqui na Pool, sempre segunda a sexta-feira em 3 edições. 10 da manhã, 2 da tarde e 8 da noite. Falou!
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1: A poluição dos carros e as indústrias no ar da cidade provoca uma inflamação silenciosa em todo o nosso sistema circulatório, sabia? Essa sujeira respirada diariamente prejudica o funcionamento do pâncreas, o órgão responsável por produzir a insulina no corpo. As árvores dos parques, elas funcionam como verdadeiros filtros naturais, limpando o ar e diminuindo a quantidade de poluentes que a gente respira. Morar em locais com mais vegetação reduz essa inflamação interna e ajuda a manter a glicose sob controle. Respirar um ar limpo traz mais vida e saúde para os seus dias.
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3: A Anthropic, empresa por trás do modelo de IA Cloud, afirmou que bloqueou contas que tentavam usar seus sistemas para desenvolver armas biológicas. Num relatório publicado, a empresa disse considerar esse tipo de uso indevido um dos riscos mais sérios para seus modelos. Ao analisar 30 dias de atividade, a Anthropic encontrou cerca de 35 esforços de pesquisa suspeitos, mas admitiu não ter certeza se os usuários queriam mesmo causar dano. Os casos envolveram pesquisas sobre gripe aviária, vírus da varíola, mpox e toxinas. A empresa também revelou ter bloqueado tentativas ligadas à vigilância, golpes e desenvolvimento de mísseis e drones, com suspeitos na China, Rússia e Iêmen.
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2: Gente, atenção, hein? Eu vou te ensinar a fazer um detergente caseiro, eficiente e muito econômico usando bicarbonato de sódio. Então, bora lá. Misture sabão de coco ralado.

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4: O Brasil celebra o Dia Nacional do Livro Infantil em 18 de abril, data de nascimento de Monteiro Lobato, pioneiro da leitura infantil brasileira com o universo do Sítio do Pica-Pau Amarelo.
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1: Os Correios estão em greve desde quinta-feira, dia 10, e o TST já agiu. O presidente do tribunal, ministro Vieira de Mello Filho, determinou que a empresa mantenha 80% dos trabalhadores em atividade durante a paralisação. A decisão veio após os próprios Correios recorrerem à justiça, pedindo funcionamento mínimo e classificando a greve como abusiva. O ministro frisou que o serviço é essencial e apontou o risco para as eleições de 2026, já que a empresa tem compromissos com entidades ligadas ao pleito. Os trabalhadores querem aprovação do acordo coletivo 2025/2026, são contra o fechamento de agências e contestam o plano de reestruturação da estatal. A Findect informou que a greve começou após negociações salariais terminarem sem acordo e um dos maiores pontos de discórdia é o plano de saúde dos funcionários aposentados e familiares.
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ouvintes do Back to Black, eu sou o Sérgio Scarpelli, começando agora o programa mais groove do rádio, e hoje vamos ter um Back to Black aqui totalmente raiz, muito soul, muito R&B, muito funk, com grandes nomes e grandes músicas, enfim, todo o sabor da música negra aí no seu dial. Começando aqui com um clássico dos anos 90, musicão de Montel Jordan, que liderou todas as paradas blacks possíveis. A gente ouve aí Impagável, This Is How We Do It. Sejam bem-vindos ao Lado Negro da Música, o Back to Black está começando agora.

0: por SWV, Sister With Voices, com a lindíssima Right Here, com direito a sampler de Humanator do Michael Jackson. Aliás, fez toda a diferença na música. Vamos falar a verdade, né? E antes, o Will Smith, na época que ele era só o Fresh Prince, ao lado do parceirão, o DJ Jazz Jeff, em I'm Looking For The One. E nessa pegada black, eu vou virando aqui para a grande cantora Jill Scott, chegando aqui com o groovaço Shame.
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0: Primeiro bloco aqui do Back to Black, ouvimos aí o projeto Uptown Funk Empire, do grande Bruno Patchworth Rovar, e Celestial Blues, com vocais de Ant, que lembra um pouquinho assim a Rita Small do M. People. E antes um clássico aqui, a cantora inglesa Estelle em Wait a Minute, musicaça, né? Arroba Sérgio BTB é meu nome lá no Instagram, espero vocês por lá. Daqui a pouco eu volto com mais Back to Black.
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4: E a Fandango, uma das produtoras que mais vende ingressos nos Estados Unidos, divulgou uma imagem de Cara de Barro, o Terror, né? O personagem icônico da DC, centrado nesse vilão dos quadrinhos. O trailer mostra a transformação de Tom Rhys Harris, enquanto seu rosto se desfigura e ele se transfigura no icônico vilão Cara de Barro. A trama acompanha Matt Hagen, um ator em decadência que sofre uma desfiguração severa e recorre a um experimento científico extremo na tentativa de recuperar a sua aparência. Claro. O procedimento o transforma Hagen numa criatura feita de argila, capaz de alterar a sua forma, dando origem ao temido vilão Cara de Barro. Aliás, o personagem que é um dos mais complexos ligados ao universo do Batman, né? Um dos vilões principais do Homem-Morcego. A direção é de James Watkins e o filme tem um roteiro de Mike Flanagan. Além de Harris no elenco, Naomi Ackie, Max Minghella e também David Dantick. Cara de Barro estreia em outubro aqui no Brasil, no dia 22 nos cinemas.
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2: E de volta agora com Back to Black, hoje com uma seleção totalmente raiz. Sempre sintonizado com você, melhor ouvinte, seja no rádio, na internet, no aplicativo. E agora a gente ouve o som do ótimo CeeLo Green, que é o lado simplesmente de Pharrell Williams. Que dupla, né? CeeLo e Pharrell, aí na musicaça The Art of

grande música, grande funk, totalmente roots, né? Ouvimos aí a banda branca mais negra do mundo, os australianos The Bamboos, aqui ao lado de Lyrics Born and Turn It Up. É isso aí. E antes, simplesmente, Sleep Brown in One of the Nights. O Sleep Brown, ele produz tanta gente, mas aqui ele veio numa carreira solo sensacional. E agora eu vou tocar um som novo, mas que tem uma aura clássica total, uma aura clássica black. Quem chega aqui é o cantor inglês Omar, ao lado do genial Paul Weller. Lembra o Paul Weller lá do Style Council e de Darryl Jones em On My Own?

E fechando esse segundo bloco aqui do Back to Black, ficamos com esse fancaço da banda brasileira Saravá Soul, recriando aí um grande clássico do Tim Maia. Ouvimos Super Sossego. Isso é bom demais, né, gente? E antes, Marcos Scott na sensacional Back to the Soul. Que música, né? Próximo bloco tem Bruno Mars, Brothers Johnson, Funkadelic. É um Back to Black raiz. Não saia daí. 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
1: Uma pesquisa divulgada mostrou que jornalistas no Brasil estão sofrendo com sérios problemas de saúde mental. O estudo foi feito pela Fundacentro com apoio da FENAGE e ouviu 257 jornalistas. Metade relatou sintomas de depressão, 36% de ansiedade e 48% de insônia. O assédio moral foi apontado por pelo menos 26% dos entrevistados e o cyberbullying por 30%. Além disso, 61% disseram receber pouco apoio de colegas e chefes no trabalho. As pesquisadoras pedem que empregadores e o governo tomem medidas para melhorar as condições da categoria.
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8: E de volta aqui com Back to Black, sempre comigo, Sérgio Scarpelli, hoje totalmente roots. Agora eu vou tocar um super hit, mas que tem como inspiração a velha escola da música negra. A gente ouve aí o excelente Bruno Mars em 24 Karat

Olha só, ficamos aqui no Back to Black com o trio holandês Kraken Smack na sensacional Come Up to Heaven. Dá uma ligadinha lá pro céu, é isso aí. E antes, um caso muito sério, os irmãos Lewis e George Johnson, aqui produzido simplesmente por ele, o mestre, o gênio Quincy Jones. Ouvimos aí o grande clássico Ain't We Funky Now. Isso é divino. Não tenho palavras para falar nisso, né? E desses novos grupos mais recentes que eu tenho tocado aqui, que tem aparecido, a dupla Tuxedo de Maya Hawthorne e Jack One é uma das que eu mais gosto. Eles têm o groove no DNA. A gente ouve aí a melhor deles, Take a Picture.

0: Olha só, não disse que esse back to back era totalmente raiz? Fechando esse terceiro bloco, olha só o que eu toquei, gente. Brass Construction com Can You See The Light. Isso é uma, essa é uma obra-prima do funk, né? E antes, o pai do funk psicodélico, George Clinton, e seu funkadelic na incrível Knee Deep. Essa música não morre jamais, né? É isso aí. Vem aí o grande bloco saideira, por isso não saia daí de jeito nenhum.
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1: Olá, meus queridos, tudo bem? É terça-feira, dia 15. Hoje é dia do cliente e também dia nacional do músico terapeuta. E no Mundo Verde de hoje, o assunto é casamento. Vamos conferir. Quer realizar um casamento inesquecível e ao mesmo tempo amigo do meio ambiente? Uma ótima ideia sustentável é adotar a política de não receber presentes físicos na cerimônia. Você pode sugerir aos convidados que doem o valor para causas e instituições ambientais. Outra opção incrível é pedir que ajudem a neutralizar as emissões de carbono do deslocamento, combinando carona com os outros convidados.
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7: Eu sou o Sérgio Scarpelli, de volta aqui com Back to Black, todo o sabor da música negra e suas influências com novidades, clássicos. E hoje o programa tá clássico, né? E agora eu vou tocar o ótimo DJ produtor americano Cassidy Durango Podell, mais conhecido como DJ Cassidy, que é um cara sensacional. Ele é simpático, ele é bom, ele ama old school como ninguém, né? E faz ótimas homenagens à old school. Uma delas, essa que eu vou tocar aqui, é a música Honor, com a cantora Grace e Lil Watch. É muito

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0: esqueci.
1: É. Grande música, mais uma pérola dessa edição. Aliás, muitas pérolas eu toquei aqui hoje, né? Ouvimos aí Jimmy Too Bad na lindíssima If. E antes, Alicia Keys, a grande Alicia Keys, lindíssima Alicia Keys, em Paris State of Mind. Imagina que eu vi essa música ao vivo lá no Rockefeller Center, naquele tributo, quando eles lançam a árvore de Natal, a Alicia Keys fez um show e eu ouvi essa música ao vivo. Meu Deus do céu, foi uma emoção, tá? E eu vou virando aqui para uma das grandes músicas que eu já toquei nessa grande história do Back to Black. A gente ouve aí Home and Garden com Derek Carter nos vocais em Domestic.

Olha só, grande clássico, fechando essa edição super raiz do Back to Black, uma das músicas favoritas do Tarantino. Ouvimos aí Bobby Womack com a obra Prima Negra, Across 110th Street. Antes, ainda 45 com Hello Friends. Olha só, fazia tempo que eu não tocava isso. E antes ainda, Ryan Leslie com Warren B. Simplesmente sensacional. Is It Real Love? É isso aí. Estive aqui com o Danilo, o palmeirense Danilo, que tá com uma camisa linda, verde. Essa camisa me inspira, viu? É isso aí. E com Marco Cruzeira, aí fazendo todas as montagens e mixagens. Eu volto na próxima semana com mais uma edição inédita do Back to Black. The Real Groove is here.

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1: Aposentados e pensionistas do INSS estão sendo alvo de golpe por mensagem de texto. Os criminosos mandam SMS dizendo que o benefício vai ser cortado se a pessoa não atualizar o cadastro urgente. A ideia é pressionar a vítima a entregar dados pessoais e financeiros. O INSS esclarece que a prova de vida hoje é automática, feita pelo cruzamento de dados do governo, como vacinação, consultas no SUS e biometria no recebimento do benefício. Se precisar regularizar algo, o contato vem só pelos canais oficiais. A instituição não manda funcionários à sua casa, não pede senha e não solicita transferência por meios não oficiais. Dúvidas devem ser resolvidas pelo 135 ou pelo aplicativo Meu INSS. Cuidado também com links desconhecidos. Clicar neles pode abrir caminho para roubo de dados e outros crimes.
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0: 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E aí, beleza? Tá na hora de mais um Music Delivery aqui na Pool FM. As clássicas da Dance Music dos anos 80, 90 e 2000. Eu sou o Jeff Fernandes, apresentando e mixando aqui de segunda a sexta-feira, às 10 da manhã, 2 da tarde e 8 da noite. Você está convidada e convidado a curtir aqui na Pool o Music Delivery. E também convidada e convidado a estar junto comigo, não só no Music Delivery, como também no YouTube, no arroba jefffernandes007 e no Instagram, no arroba jfvoz. Ok? E em 1992, Michael Jackson flertava com o New Jack Swing, um estilo que teve seu ápice entre 86 e até 94, 95, que foi, na minha opinião, um dos últimos momentos da dance para se fazer aquelas edições criativas, né? Como

mais reta, né? Vou chamar assim para facilitar, com menos possibilidades de criação. Para abrir esse set, Michael Jackson, produzido por Ted Riley, um dos cabeças do New Jack Swing. Jam!

0: Show Music Deliver com Johnny Torres. Love You, Will You Love Me. Uma música bem legal, muito boa, mas uma das piores mixagens da Dance Music. O engenheiro estava dormindo, deve ter colocado não estagiário, mas alguém estagiário do estagiário, né? Desculpa aí os estagiários por isso, que inclusive estava com muita pressa. Ou surdo, que parece que ela tá cantando num karaokê. Parece que o cara deu um bypass nos processadores. Bypass é quando você tem um equipamento de áudio para processar o som, e aí você aperta um botão e passa por ele, como se ele não tivesse ali, embora ele esteja. Então é um passa direto, né? Um bypass. Essa é a impressão. Tipo, gravou no microfone de doce, botou lá uma câmera de eco. Nem o reverb, não, tem um reverb desses de karaokê, bem ruim, mas a música é muito legal, que é uma pena, inclusive. Antes aqui, o Depeche Mode com Strange Love, de 87, do álbum Music for the Masses. Cause and Effect, You Think You Know Her, de 90, também de 90, Concept One, The Question, uma das melhores músicas que tem o Noel, que deve ter um range de vocal aí privilegiado, né, de uma oitava e meia, né, mas ainda assim, as músicas do Noel são bem legais. Você vê que extensão vocal nem sempre quer dizer alguma coisa, né? Positiva, né, pelo menos. Tem gente que tem 4 oitavas de range, do grave até o agudo. Exemplo clássico aqui, Mariah Carey, né? Tem um grave, tem um agudo, tem aquela voz lá de, do apito lá de cachorro, né, que só cachorro escuta, né, as frequências ultra altas. Mas ela é um caso positivo que usa tudo isso para uma boa música. Também The Covergirls com Show Me, lançada em 86, mas o álbum vem em 87 e a música ficou bem mais conhecida em 87. Naquela época, veja bem, naquela época, as músicas duravam mais nos charts. E por quê? Porque, bom, várias teorias, mas uma delas é que o número de lançamentos era infinitamente menor do que hoje em dia. Hoje em dia tem uma música lançada a cada 5 minutos e meio. Então as músicas duram bastante nos charts hoje em dia, tipo, sei lá, 4 ou 5 minutos. E o que acaba caindo num paradoxo. E por quê? Porque hoje você tem muito mais músicas e muito menos tempo para ouvir essas músicas. Então você ouve quando ouve, uma vez só, depois deleta ou esquece a música, porque tem várias outras que foram lançadas, e enquanto você está ouvindo, estão sendo lançadas ao mesmo tempo, o que faz com que um ou outro artista seja lembrado ou seja seguido. E abrindo aqui com Michael Jackson e Jam, 1992, do álbum Dangerous, com inserções de vocais bem sapecas no meio do Heavy D and the Boys, o mesmo Heavy D que faz o rap no original de Jam, mas aqui um sample de uma música chamada We Got Our Own Thing, 1989. Beleza? Fechando aqui então mais uma edição do Music Delivery, sempre aqui na Pool, segunda a sexta-feira em 3 edições, 10 da manhã, 2 da tarde e 8 da noite. No YouTube, @ Jeff Fernandes com 2 F's 007. No Instagram, @ JF Voice.
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2: Olá, olá, meu amigo Pet está no ar. E atenção, hein? O bicarbonato de sódio é um excelente aliado caseiro no combate à eliminação das pulgas. Espalhe o produto pelos tapetes estofados da casa, esfregue bem com o auxílio de uma escova. Em seguida, passe o aspirador de pó por todas as superfícies e jogue o filtro no lixo externo. Essa dica simples ajuda a manter a sua casa limpa e o seu pet protegido.
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1: O Conselho Curador do FGTS decidiu aumentar em R$500 milhões o orçamento de subsídios do Minha Casa Minha Vida para 2026. O total passa a ser de R$13 bilhões. O dinheiro extra é destinado exclusivamente para os descontos das faixas 1 e 2 do programa. A medida serve para garantir que nenhum estado e nenhum banco fique sem recursos antes do fim do ano fiscal. O governo estima usar 12,6 bilhões de reais em subsídios até dezembro e a folga criada permite que os bancos movimentem recursos entre regiões sem paralisar aprovações de crédito. Os demais orçamentos do FGTS foram mantidos. As diretrizes de 2027 a 2029 serão votadas em outubro.
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0: 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Seu coração bate com eletricidade. Se você tocar em um coração recém-retirado do corpo e aplicar eletricidade, ele volta a bater sozinho. 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
4: E quem lembra do game de muito sucesso nos anos 80? Zelda, a lenda de Zelda, né? O filme vai estrear em breve no Brasil. O filme estreia por aqui no dia 30 de abril, mas só de 2027. Estrelado por Bob Ragasson como a princesa Zelda e Benjamin Evan Ainsworth como Link, o filme ainda tem a presença de Uli Latufeku como o vilão Ganondorf e Dishen Lachman como Impa, protetora de Zelda. A direção é do renomado Wes Ball, que dirigiu Maze Runner e também o Planeta dos Macacos, O Reinado. Ano que vem, um dos videogames de maior sucesso de todos os tempos da Nintendo nos cinemas do Brasil.

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1: A Polícia Federal do Brasil e a Polícia Federal da Alemanha fizeram uma operação conjunta nesta terça-feira contra um grupo suspeito de traficar cocaína escondida em produtos de cosméticos enviados para a Europa. A operação se chama Anticaspa. Três pessoas foram presas no Brasil e um investigado ficou foragido. O grupo escondia as drogas nas embalagens e no próprio conteúdo dos cosméticos, que eram enviados pelo aeroporto de Guarulhos. A Polícia Federal acompanhou uma carga saindo de uma casa de luxo em Diadema até um depósito em Berlim antes de agir para reunir provas e identificar mais envolvidos.
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1: A poluição dos carros e as indústrias no ar da cidade provoca uma inflamação silenciosa em todo o nosso sistema circulatório, sabia? Essa sujeira respirada diariamente prejudica o funcionamento do pâncreas, o órgão responsável por produzir a insulina no corpo. As árvores dos parques, elas funcionam como verdadeiros filtros naturais, limpando o ar e diminuindo a quantidade de poluentes que a gente respira. Morar em locais com mais vegetação reduz essa inflamação interna e ajuda a manter a glicose sob controle. Respirar um ar limpo traz mais vida e saúde para os seus dias.
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2: Gente, atenção, hein? Eu vou te ensinar a fazer um detergente caseiro, eficiente e muito econômico usando bicarbonato de sódio. Então, bora lá. Misture sabão de coco

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1: O Brasil teve 524 tornados registrados nos últimos 9 anos, segundo um banco de dados acessado pelo G1. O levantamento cobre o período de 2018 a 2026 e mostra que os casos estão espalhados por mais de 280 cidades, com a maioria delas no centro-sul, mas com registros também no norte e no nordeste. Os dados são da Prevox, projeto de pesquisadores da UFSM, Universidade de Oklahoma, do INPE e do IGAM. O país não tem um banco oficial dedicado a rastrear tornados. O fenômeno é uma coluna de vento giratório que liga uma nuvem de tempestade ao chão em forma de funil e se forma quando certas condições climáticas se combinam, o que é mais frequente no sul do Brasil.
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Ouvintes da PU FM, começando mais um The Old School Show pela PU Energia no ar comigo, DJ Bummer, sempre rolando as balas dos anos 70 até os anos 2000, o melhor do rap, o melhor do funk, o melhor da Old School Music pra você aqui na PU. Vamos começar com música nova, uma versão minha aí de Hey, What Planet Is This? Do House of Bands. Na realidade não é a versão, eu fiz uma nova música com uma letra nova, eu só utilizei a introdução da contagem dos planetas e daquela mensagem inicial da música nessa introdução também. Aquela introdução, We're Now Take You to the House Planet Beyond Mars. Essa introdução aí. Então, My House Planet.

Eu te puxou pro FM Energia no área, Som Z de Ice-T com War Heartbeat. Um remix aí super especial pra você. Grand Wizard J, Heartbeat também, inspirado na mesma música do War. Também ouvimos Grandmaster Mel com White Lines. E o restante do programa anterior, tudo feito com músicas que eu produzi, de uns 2 anos pra cá. Esse é o The Old School Show na Poo FM, comigo, DJ Bummer, rolando som pra você, Black Music na cabeça. Mais rápidas, mais lentas, várias influências, várias vertentes, mas sempre Black Music. Temos mais 10 minutinhos aí de programa. Vamos lá.

Old School Show, Pool FM energiando lá, iniciando o programa de hoje com Jimmy Spider-Man Allen, Another One Bites the Dust, 1980. É um compactozinho muito raro de achar. Ele foi gravado pra NFL americana, o campeonato de futebol americano, e é um time lá de Detroit que esse cantor defendia lá nas suas rimas. Spider-Man Allen, Jimmy Spider-Man Allen, Another One Bites the Dust. Com essa, vamos encerrando o programa de hoje. Semana que vem estaremos de volta aqui na Pool FM, a partir das 5 horas, todas as terças e todos os domingos, terças e domingos às 5. Até semana que vem. Bye, bye.

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1: A Diageo, empresa dona da John Walker e da Smirnoff, lançou no Brasil o selo Drink Seguro, em parceria com a SecurityTrace. O funcionamento é simples. O consumidor aponta a câmera do celular para o selo da garrafa e descobre na hora se a bebida é original ou falsificada. Já são cerca de 4 milhões de garrafas seladas por mês, entre uísques, vodkas, gins, tequilas e licores. A tecnologia é a mesma usada em passaportes brasileiros e cédulas de euro, com mais de 27 trilhões de combinações de identificação possíveis. Uma inteligência artificial analisa o padrão e exige a palavra verificado se a garrafa for autêntica. A iniciativa surgiu depois da crise do metanol, que ganhou dimensão nacional no segundo semestre de 2025. Os números mostram por que a preocupação é séria. Segundo a Euromonitor, o mercado ilegal de bebidas movimenta 28 bilhões de reais por ano só no Brasil.
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3: A leitura melhora a capacidade de empatia. Quando nos colocamos no lugar de personagens, treinamos nosso cérebro para compreender e respeitar outras perspectivas. Crianças que crescem em ambientes com livros têm melhor desempenho escolar, mesmo em famílias com baixa renda. É o que mostra um estudo da Universidade de Nevada.
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2: E a Warner divulgou o trailer de Vestígios, o novo filme do super diretor M. Night Shyamalan. Ele que dirigiu, entre outros, O Sexto Sentido. Esse trailer mostra uma atmosfera romântica, sedutora, até gradualmente mudar para um tom sombrio. Ah, que beleza. Antecipando a atmosfera sobrenatural dessa produção nova aí de Shyamalan. A trama de Vestígios acompanha Jake Gyllenhaal na pele do recluso arquiteto Tate Gordon, que se muda para uma pequena cidade no litoral. Isso tudo para concluir seu mais recente projeto. Lá, ele conhece uma jovem fascinante que o tira da sua concha, vamos dizer assim, e o coloca no centro de um mistério mortal que paira sobre a cidade. Vestígios é inspirado num livro do mesmo nome que foi lançado este ano, em abril, e é uma história original criada por Shyamalan ao lado do autor do best-seller Nicholas Sparks. Ao lado de Gyllenhaal, Phoebe Dynevor e também Ashley Waters no elenco. Vestígios estreia só ano que vem, no dia 4 de fevereiro aqui no Brasil.
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com Tragic Error, Passenger Handler ou Bata Palmas. Música de 1989, antes o Needs a Rap com Join the Chant. 1987, o Front 242 também com Headhunter. Essa de 1988, Coral com Thalissa Because the Night de 92. Depeche Mode com Strange Love de 87. New Order com Bizarre Love

0: Triangle, de 86, de 89, o Technotronic Pump Up the Jam. Steve B com Spring Love, de 88, antes Noel com Silent Morning, de 87. CNC Music Factory com Gonna Make Sweat, de 90. E a primeira, 1988, Bomb the Bass com Beat This. Era tudo que tocava ali em 87 até 1992, 93, por aí. E falando em 88, para não dizer que eu não falei de história, 17 de setembro acontecia a abertura dos Jogos Olímpicos de Verão de 1988, né? Claro, sediados em Seul, lembra? Já em 22 de setembro foi criado o Sistema Único de Saúde, SUS, certo? Exemplo para muitos países, gostem ou não, ok? E assim termina mais um Music Delivery sempre aqui na Pool, segunda a sexta-feira, 3 edições, 10 da manhã, 2 da tarde e 8 da noite. Estou lá no YouTube, sim, todo mundo está lá, estou lá também, eu tenho inveja das pessoas. Arroba Jeff Fernandes 007, Jeff com dois F's, e também no Insta, no arroba Jeff Voz, certo? Jeff com dois F's, voz é V-O-Z. Uma vez me perguntaram como é que se escreve mesa, na verdade me perguntaram duas vezes como é a mesma pessoa, como é que se escrevia mesa. Mesa é com S, não é com Z, mas Jeff Voz é com Z, certo? É, aprendi no Mobral essa. Terminando então o Music Delivery, grande abraço pra você, valeu!
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2: E a Fandango, uma das produtoras que mais vende ingressos nos Estados Unidos, divulgou uma imagem de Cara de Barro, o terror, né? O personagem icônico da DC, centrado nesse vilão dos quadrinhos. O trailer mostra a transformação de Tom Reese Harris, enquanto seu rosto se desfigura e ele se transfigura no icônico vilão Cara de Barro. A trama acompanha Matt Hagen, um ator em decadência que sofre uma desfiguração severa e recorre a um experimento científico extremo na tentativa de recuperar a sua aparência. Claro, o procedimento transforma Hagen numa criatura feita de argila, capaz de alterar a sua forma, dando origem ao temido vilão Cara de Barro. Aliás, o personagem, que é um dos mais complexos ligados ao universo do Batman, né? Um dos vilões principais do Homem-Morcego. A direção é de James Watkins e o filme tem o roteiro de Mike Flanagan. Além de Harris no elenco, Naomi Ackie, Max Minghella e também David Dantick. Cara de Barro estreia em outubro aqui no Brasil, no dia 22, nos cinemas.
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4: E aí, ouvinte fiel da Pool, boa noite. Eu sou Marco Jason e você ouve comigo neste primeiro bloco clássicos dos anos 80. De cara, trago a banda de Illinois, liderada por Rob M, Midnight Express, com uma das duas faixas lançadas pelo grupo, Danger Zone, de 1983.